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1: 2 horas e 44 minutos.

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6: Bom dia, povo de Deus. Bom dia, povo amado. Deus abençoe você que está do outro lado do rádio. Deus abençoe a sua família. Deus abençoe o seu trabalho, irmãos. Estamos começando o programa Resgatados para Resgatar, do MVN. E desde já agradeço a você que está do outro lado do rádio, você que está do outro lado do seu celular, pelo www.87naveia.com, e você que está, né, baixou já seu aplicativo e está nos ouvindo. Deus abençoe você, Deus abençoe a sua família, irmãos. E vamos juntos nessa manhã de sábado louvar e agradecer o Senhor por tantas graças, por tantas bênçãos. O que o Senhor fez na sua vida durante essa semana? Quais são as maravilhas que o Senhor fez para você, para sua família? Convido a você, meu irmão, minha irmã, a passarmos esse momento juntos. E se você conhece alguma pessoa que precisa ouvir a palavra de Deus, ouvir músicas que edificam sua fé, chame o seu irmão, chame sua irmã, mande um WhatsApp para ela, no seu grupo de família, e vamos juntos evangelizar mais. Prazer, meu nome é Juninho, já estava até com saudades, né, irmão, de fazer o programa aqui com vocês, e vamos juntos, já aqui. Convido você a pegar a sua Bíblia. Vamos hoje no Salmo 47. Esse salmo lindo, irmãos. Então eu quero que vocês peguem suas Bíblias e vamos juntos meditar esse salmo. Enquanto vocês vão caçando nosso salmo de hoje, eu vou pôr para vocês a música Adoração e Vida, com a música Santo é o Grande Rei. São 6:06, irmãos. Enquanto vocês vão caçando o Salmo 47, vamos ouvir a banda Adoração e Vida.
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Então vamos lá, irmãos, relembrando, né? Salmo 47. Eu fiz questão, irmãos, de hoje ler esse salmo, porque esse salmo é lindo. Então, Salmo 47 diz assim: O Senhor é o... Eu fiz questão, irmãos, de hoje ler esse salmo, porque esse salmo é lindo. Então,

domina toda a terra. Porque Deus é o grande rei de toda a terra. Ao som da harpa, acompanhai os seus louvores. Deus reina sobre todas as nações. Está sentado em seu trono glorioso. Meus irmãos e irmãs, vamos ficar com esse pedacinho do nosso salmo de hoje. O salmo que já diz desde o início que o Senhor é o Deus de toda a terra, que o Senhor é o Rei de todo o universo. E assim possamos agradecer e louvar a esse Deus misericordioso, a esse Deus bondoso que vem a cada dia, a cada momento ao nosso encontro, para nos perdoar, para ter misericórdia de nós a todo momento, nas nossas fraquezas, nos nossos pecados. Ele vem porque Ele nos ama. Ele vem porque Ele quer nos salvar. O que hoje você quer pedir para o Senhor? O que hoje você quer pedir para esse Rei de toda a terra? Qual o milagre que você quer pedir para Ele? E agora eu coloco aqui, pedir a vocês, meus irmãos e irmãs, que juntos rezemos para essa mãe, que essa semana me pediu oração, essa mãe que perdeu seu filho nos Estados Unidos, assassinado, essa mãe que chora dia e noite. Vamos juntos pedir ao Senhor que venha acalmar o coração dessa mãezinha. Vem, Senhor Deus, acalmar os corações de tantas mães que sofrem pelos seus filhos mortos, seus filhos nas drogas, nas prisões, seus filhos que sofrem com relacionamentos tóxicos. Vem, Senhor Jesus, pois Tu és o Deus no universo. Vem, Senhor Jesus, sobre todas as pessoas que hoje estão aqui de joelhos dobrados. Tantas mães que estão pedindo para seus filhos. Tantas mães, Senhor, que sofrem ao ver seus filhos sofrendo. Nos seus casamentos, nos seus namoros, nos seus negócios. Senhor, eu peço aquelas pessoas que estão nos hospitais, Senhor. Pessoas, Senhor, que estão sofrendo com enfermidades, sofrendo, Senhor, com dores que os médicos muitas vezes não sabem onde que está, mas o Senhor sabe. O Senhor vem curar essa pessoa com a gota do seu sangue redentor. Porque o Senhor é o médico dos médicos. Meu irmão, minha irmã, olhe para a cruz na tua casa. Convida você agora a olhar firmemente para ela. Porque o Senhor morreu na cruz por amor a cada um de nós. Porque Ele quer nos ver na glória eterna. Quando Ele morre de braços abertos, Ele abraça cada um de nós. Cada um de nós que somos pecadores. Cada um de nós que pecamos todos os dias, todos os momentos. Que você possa, meu irmão, minha irmã, agradecer a Deus pela sua vida.

0: agradecer a Deus por a sua família. Eu não sei como você está, mas Deus sabe. Deus está com você. Você que muitas vezes está com seu coração sangrando, seu coração doendo por alguma coisa que aconteceu na sua casa, na sua família, no seu trabalho. Não se entregue, não deixe a tristeza bater você, porque o Senhor é o Senhor do universo. Que possamos aclamar o Senhor com alegria, aclamar o Senhor com felicidade. Eu peço, Senhor, passa agora nesse momento nas clínicas de reabilitação, nos presídios, nas cadeias, Senhor. Vem transformar o coração de cada um. Vem, Senhor, resgatar cada pessoa que está ali. Eu te louvo de verdade, Senhor. Senhor, vem na casa de cada um agora. Pessoas que estão sofrendo com dores, pessoas que fizeram cirurgias, essas cirurgias não param de doer. Muitas vezes, Senhor, essas cirurgias se infeccionaram. Vem, Senhor Jesus. Vem derramar uma gota do seu sangue redentor. Onde essa pessoa fez essa cirurgia e ela não para de doer, Senhor. Vem, Senhor, lavar e purificar. Vem, Senhor, rasgar todo o nosso ser. Vem, Senhor, rasgar o nosso coração. Um coração muitas vezes de pedra. Um coração, Senhor, muitas vezes amargurado, porque não deu perdão, porque se sentiu traído. Senhor, relacionamentos que terminaram por traição. Muitas vezes essa pessoa não deu conta de continuar, Senhor. E fica se remoendo e fica se perguntando por que aconteceu. Vem, Senhor, acalmar o coração dessa pessoa. Eu rezo, Senhor, também por pessoas que estão nos asilos, os idosos. Muitas vezes as famílias abandonam. Que o Senhor, Senhor, seja o amigo, o companheiro de cada um. Eu peço, Senhor, pelas pessoas que estão nos hospitais, fazendo tratamento de câncer, a rádio, a químio, tratamento, Senhor, muitas vezes doloroso. Muitas vezes, Senhor, um tratamento que acaba com o seu lado espiritual, seu lado físico, emocional. Vem, Senhor Jesus. Pessoas, Senhor, que estão nos seus leitos de morte, com câncer terminal, doenças, Senhor, que os médicos já te desenganaram, mas o Senhor é o médico dos médicos, e o Senhor vai curar essas pessoas que os médicos desenganaram. Eu confio em ti, Senhor. Eu entrego cada pessoa que agora está aqui comigo. Eu entrego, Senhor, cada família nos teus braços. Pois tu és o nosso Deus. Tu és o nosso Rei. Tu és o nosso amado. Que você, meu irmão, minha irmã, sinta-se amado e querido pelo Senhor. Olhe para a cruz. Novamente eu falo. Ele te ama. Ele morreu na cruz por você. Ele morreu na cruz porque acredita em você. Acredita em mim. Mesmo os meus erros, mesmo os meus defeitos, Ele acredita em mim e acredita em você. Então deixe o amor do Senhor entrar no teu coração. E se você muitas vezes se sentiu perdido, se sentiu sozinho, peça ao Espírito Santo de Deus para entrar na sua casa, entrar na sua família e restaurar, purificar a sua vida, a sua família. E, amém, irmãos? São 6 horas e 24 minutos, irmãos. Nossa, falei demais agora, você tá doido. Vamos com Anjos de Resgate cantando Feridas Rasgadas. Depois vamos com Celine Borges cantando Chagas Abertas. Deus abençoe você. Deus abençoe a tua família, irmãos. E aqui, né? Mandar um abraço aqui. Já mandou aqui um bom dia, viu, irmãos? Pra mim. E, né? Tem que dar um bom dia pra essa minha grande amiga de fé. Bom dia, Dironice! Deus abençoe você, minha irmã. Deus abençoe o Marcos. Deus abençoe as meninas. E mandar também um bom dia lá pro pessoal lá do... Os personagens lá do grupo lá do Caiçaras, né? Nós me puxou a orelha depois. Nós dando comigo. Bom dia, meus amigos. Deus abençoe vocês. Deus abençoe a vida de cada um, a família, vocês que agora estão dando aula. Deus abençoe vocês, ilumine suas cabeças, seus pensamentos. Deus ilumine também você que está do lado do rádio. Deus te abençoe, meus irmãos. Deus te ama muito.
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nosso Rei. Tu és, Senhor, o nosso Salvador. Que você, meu irmão, minha irmã, possa declarar nesse exato momento seu amor para o Senhor. Declarar para o Senhor que você ama Ele, que Ele é o único Salvador para ti. Declara com voz forte, declara no fundo do teu coração: Senhor, Tu és o centro da minha vida. Senhor, Tu és o centro da minha família. Senhor, Tu és o centro de tudo que existe nesse planeta, nesse universo, Senhor. Eu Te amo e Te louvo e agradeço por cada um de nós. Deus abençoe você, meu irmão. Deus abençoe a sua vida. Deus te ama muito e quer te salvar.

0: Estamos de volta, irmãos. E agora, né? Deixei para falar no seu evangelho um pouquinho mais tarde, né? Que muitas pessoas ainda estão deitadas, aproveitando, né? Sua caminha, embaixo das cobertas. Outros já estão levantando para a gente para trabalhar, né, irmãos? Deus abençoe você que está indo trabalhar, né? Deus abençoe o seu trabalho. E vamos agora ao nosso evangelho. Evangelho que hoje está em São João. Então, pegou sua Bíblia, irmãos? Evangelho de São João, capítulo 16, versículos de 23 a 28, irmãos. E hoje é um evangelho muito forte, meus irmãos. Um evangelho que a gente deve sempre se lembrar. João, capítulo 16, versículos de 28, de 23 a 28, irmãos. Ó, repetindo, né? Você que se perdeu, né? Evangelho de São João, capítulo 16, versículos de 23 a 28. Deus abençoe você, Deus abençoe sua família. E aqui mandar um abraço lá pro pessoal da APAC, né? Deus abençoe vocês, meus irmãos. Vocês internos, Deus possa tocar nos corações de vocês. Que vocês possam a cada dia mais buscar forças no Senhor. Aos que trabalham lá, Deus abençoe a missão de cada um. Não é fácil, mas Deus dá forças, né? E também o pessoal da do MVN. Deus abençoe cada um, Deus os seus fundadores, até as pessoas que vão, né, nos encontros nas quartas-feiras, as pessoas que fazem missão, né, nas casas de acolhida. Deus abençoe vocês, irmãos. Continuem assim, firmes na sua fé, firmes na sua missão. E Deus abençoe você, meu irmão, minha irmã, que está do outro lado do rádio, no 87.9. Você que está no seu telefone no www.87naveia.com. Deus abençoe você. Deus te ama. E Deus quer te salvar. 87 Hits. 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

Então vamos lá, irmãos. Vamos relembrar, né? Aqueles que ficaram meio perdidos. Evangelho de São João, capítulo 16, versículos de 23 a 29. Então vamos lá? Bíblia na mão, cartilha de oração, não é assim que o Padre Reginaldo fala? Bíblia na mão mesmo, irmãos. O Senhor esteja conosco, Ele está no meio de nós. Proclamação do Evangelho de Jesus Cristo, segundo São João. Glória a vós, Senhor. Naquele tempo, disse Jesus aos seus discípulos: em verdade vos digo, se perdirdes ao Pai alguma coisa em meu nome, Ele vo-lo dará. Até agora, nada perdides em meu nome. Perdi e recebereis, para que a vossa alegria seja completa. Disse-vos essas coisas em linguagem figurativa. Vem a hora em que eu não vos falarei mais em figuras, mas claramente vos falarei do Pai. Naquele dia, pedireis em meu nome. E não vos digo que vos pedir ao Pai por vós, pois o Pai vos ama, porque vos amardes e acreditardes que eu vim da parte de Deus. Eu saí do Pai e vim ao mundo, e novamente parto do mundo e vou para o Pai. Palavra da salvação, glória a vós, Senhor. Bem, meus irmãos, amados, hoje o Senhor continua o discurso dele após a ressurreição. O Senhor vem falar para aqueles discípulos e vem falar para nós: pedide e recebereis, bateis e a porta vos será aberta. O que você hoje quer pedir para o Senhor? Qual o milagre que você quer pedir para o Senhor fazer na sua vida? Qual o desafio que você está enfrentando? Qual a dificuldade na área financeira, na área emocional? Hoje o Senhor fala para você: ó, pedir e recebereis, peça em meu nome, peça ao Pai em nome de Deus, Jesus. E nesse mês mariano, mês de Maria, que você possa pedir a intercessão de Nossa Senhora, Mãe de Deus e Nossa Mãe. E o Senhor vem continuar falando: peça em meu nome. E no final o Senhor vem falar para aqueles discípulos e vem falar para nós: eu saí do Pai e vim ao mundo, e novamente parto do mundo para o Pai. Que o Senhor possa nessa manhã de hoje fazer um milagre na sua vida. Que você possa reconhecer todas as maravilhas que o Senhor faz por você. Nas pequenas obras, naquelas obras muitas vezes que passam despercebidas, no seu respirar, no seu andar, é um milagre de Deus na sua vida, é um milagre de Deus na minha vida. Se hoje eu estou aqui, não é por mim, é porque o Senhor tem misericórdia de mim e quer me salvar. Se hoje você está do outro lado do rádio ouvindo, não é ouvindo a mim, ouvindo a palavra de Deus. Eu sou somente o instrumento do Senhor. E peço ao Senhor que me ajude, me dê forças, para que juntos possamos louvar o Senhor e agradecer.
Que o Senhor possa entrar na sua casa. Que o Senhor possa entrar na sua vida. Que você não tenha medo de pedir o Senhor. Senhor, faça um milagre na minha família, Senhor. Senhor, eu estou desesperado. Senhor, eu estou lutando contra a depressão, contra o vício do álcool, das drogas, da pornografia. Vem, Senhor Jesus, lavar os nossos corações. Pois tu falasses para cada um de nós: pedir e recebereis. O que hoje você quer pedir para o Senhor? O que você hoje quer clamar para o Senhor que Ele faça na sua vida, na sua família? Peça, mas peça com fé, peça com amor. Entregue a sua vida nas mãos de Deus. E o Senhor vem falar para você que Ele ama você, que Ele quer te salvar, que Ele tem misericórdia de você, meu irmão, minha irmã, de mim. Sinta-se amado pelo Senhor. E não tenhas medo, novamente eu falo, não tenhas medo. Peça para Deus. Peça que o Senhor possa derramar uma gota do seu sangue redentor na sua vida, nos seus filhos. Muitas vezes estão andando em caminhos errados, companhias erradas. Muitas vezes eles se afastaram da igreja, se afastaram do Senhor. Peça para o Senhor Jesus. Vai você, minha mãe, pai, do outro lado, você que muitas vezes de joelhos dobrados, vendo muitas vezes seu filho se perder, mas você está firme. Você está firme como Santa Mônica, como Santa Rita, mesmo vendo tudo aquilo desmoronar, vendo sua família se arruinar, não perdeu a fé. Rezou para cada um deles. E hoje convido a você, minha mãe, meu pai de família, e você possa rezar pelos seus filhos, rezar pela união da tua família. Que o Senhor possa abençoar sua vida, sua família nesse exato momento. Vem, Senhor Jesus, derramar a bênção sobre cada um delas, sobre os seus filhos, sobre a tua casa, Senhor. E que possamos cada dia mais falar: essa casa é tua, Senhor. Eu e minha casa serviremos ao Senhor. Eu e minha família seremos vosso servo, Senhor. E eu peço, proteja cada um de nós, dê saúde e paz a cada um de seus filhos, Senhor, pois eles te amam. E sei que tu também amasses cada um de nós, com as nossas imperfeições, os nossos erros, mas tu amasses, Senhor, e tivesses misericórdia de cada um de nós. Amém, irmãos? Vamos com o Padre Reginaldo Manzotti cantando Pedir e Recebereis, Tony Alisson cantando Filho de Davi e Fraternidade São João Paulo II cantando Terra Seca. Deus abençoe você, Deus abençoe a tua família, irmãos!

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0: E ouvimos agora Padre Fábio de Melo cantando Como é bom sentir o amor de Deus tocar em nós. Então, irmãos e irmãs, estamos de volta. Antes ouvimos com Tiago Brado cantando Meu Alvo, e antes ouvimos a banda Vida Reluz cantando Diante do Rei. E agora vamos para o nosso santo do dia, né, irmãos? Hoje o santo do dia é um santo ucraniano. Então, é o Beato Vital Vladimiro. O sobrenome dele, né, irmãos? Como é ucraniano, nem eu arrisco a falar, que senão eu vou errar. Não vou errar, vai dar problema, né? Vou falar errado e não fica bom, né, irmãos? Então, agora, no santo do dia, Beato Vital Vladimiro, aqui no programa Resgatados para Resgatar. Deus abençoe você que está aqui até agora comigo, em oração, em meditação, através das canções, agradecendo a Deus pela sua vida, pela sua família. E no evangelho de hoje ouvimos: pedir e recebereis. O que você quer pedir para o Senhor? Qual é a graça que você quer pedir para que Deus faça na sua vida, na sua família? É na área financeira? É na área emocional? É no seu casamento? É nos seus filhos? O que você hoje deseja que o Senhor faça na sua vida? O evangelho mesmo falou: pedir e recebereis. E o Senhor fala: eu sou a verdade, eu sou o caminho, a verdade e a vida. Então vamos seguir esse Deus Salvador, Ele que é o caminho para a vida eterna, a verdade absoluta, Ele que é a luz das nossas vidas. Então vamos lá, irmãos. Santo do dia, Beato Vital Vladimiro, aqui no programa Resgatados para Resgatar. Deus abençoe você.
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0: Então vamos lá, irmãos.
1: Deus
0: Beato Vital Vladimiro nasceu na Ucrânia em fevereiro de 1907 em uma aldeia na província de Ternopil. Imagino assim que fala, né, irmãos? Em 1922 frequentou o ginásio da cidade de Ketchikov. Em 4 de setembro de 1924, ingressou na Ordem de São Basílio o Grande, segundo a regra de São Solafo, tomando o nome monástico de Vitalich. Eu acho que é assim que fala, hein, irmãos? Espero que seja. Depois de completar o noviciado, a cidade que eu nem arrisco falar, né? Estudou teologia nas escolas monásticas, todas elas na Ucrânia. Tem os nomes aqui, irmãos, mas quem depois quiser ir lá, né, ou pra ver, eu trava até a língua. Só se eu tentar falar, já trava a língua aqui. Aos 26 anos, fez votos solenes e foi ordenado sacerdote em Zhokhov, onde foi nomeado vice-responsável do mosteiro e, ao mesmo tempo, coadjutor da Igreja do Sagrado Coração de Jesus. Em julho de 1941, foi nomeado responsável pelo mosteiro na província de Lviv, substituindo anteriores presos e mortos, né? O padre Vitaliv foi preso por agentes da polícia soviética em 17 de setembro de 1945, acusado de participar de um funeral, né, irmãos? Na época, em 41, ele foi acusado de traição, né? Porque, infelizmente, a União Soviética na época lá tomava conta de tudo, fugiu da regra deles, é traição e acabou, não tem essa, né? Em 13 de novembro de 1945, né? Então, o padre Vitalij foi condenado ao tribunal militar a 8 anos de prisão e confisco de ativos. Então, eles prenderam ele e tudo que ele tinha lá dentro de uma cela, levou tudo. A União Soviética na época, irmãos, quem lê livros, viu filmes deles, né? A União Soviética era o terror, né? Naquela época. No, era do jeito deles. Se não fosse, estava preso. Se não fosse, estava morto. Se fosse contra, estava preso ou morto. Eles não aceitavam padres, religiosos. Eles se denominavam deuses. A União Soviética era assim, irmãos. Os líderes ali se autodenominavam. E aí, se você professar sua fé naquela época, se você professar, você estava enrolado, né? Mas não poderia ter medo, né? E o padre naquela época, né, um dos padres, o padre Vitaliv, né, que né, Vitaliv em ucraniano, Vital para nós, né, latino-americanos, né, desafiou, falou, não, eu não tenho medo da União Soviética, meu maior sonho é encontrar Deus, né? E foi preso, foi condenado, né? Ele morreu poucos dias antes da Páscoa. Então, em 1946, né, depois de ter sido brutalmente espancado durante um interrogatório, foi levado de volta para a prisão em uma maca e enterrado em sua própria prisão. Então, eles bateram no padre Vital até tem mais jeito, porque assim que eles interrogavam na época, né, irmãos? Eles não tinham dó. Eles obrigavam a pessoa a falar muitas vezes coisas que ela nem fez. Mas, pra parecer ali que eram os caras, né? Os faziam justiça. Pegou as pessoas, né, que eram contra eles e metia o cacete, entre aspas, quando matavam, né? E falavam que eles não aguentaram a pressão. Então, o padre Vital foi beatificado no dia 27 de junho de 2001, né? Durante a visita de São João Paulo II à Ucrânia, junto com outros 24 grecopolíticos, vítimas também da perseguição. Então, antigamente na Ucrânia, irmãos, quem for procurar depois vídeos, os ucranianos foram duramente perseguidos pelos soviéticos, né? União Soviética era um mal do mundo naquela época. Era do jeito deles. As leis tinham que seguir deles. Eles se autodenominavam deuses. E ai se você falar outra coisa, né? Então, São Beato Vital Vladimiro, rogai por nós. E Deus abençoe você, meu irmão, minha irmã, que está do outro lado do rádio. Deus abençoe a sua vida. Deus abençoe os seus caminhos, sua família. E que esse final de semana seja proveitoso. Que esse final de semana, irmãos, com o domingo da Ascensão do Senhor, né? Como vimos no evangelho, aquele evangelho foi o final, né, do que Jesus estava ali falando com seus apóstolos, né, depois de ter ressuscitado. E após isso, ele se elevou ao céu. E que nós também possamos pedir ao Senhor para que possamos dar forças para que seguimos aqui nessa terra, firmes na fé, firmes na vida eterna, no Cristo Senhor. Que possamos seguir nossos caminhos, sempre baseados na lei do Senhor, sempre baseados e firmados nas sagradas escrituras. Pois não há salvação fora da igreja, irmãos. Não fui eu que falei. Está na Bíblia. Não há salvação fora da igreja. Não pense você, meu irmão, minha irmã, eu não venho à igreja porque eu não gosto que padre, não agradei, ou reza aqui em casa. Não, irmãos, não adianta ficar rezando em casa só. Tem que buscar a Eucaristia, buscar Jesus. Jesus está no Santíssimo, Jesus está te esperando. Ai, mas eu tenho dificuldade de... Irmãos, dificuldades todos nós temos. Não podemos pôr as dificuldades na nossa, à frente de tudo. Porque senão, irmãos, a gente não faz nada. Não é certo? Então vamos agora com Comunidade São Shalom, né? Comunidade Shalom cantando Exuá. E Comunidade Católica Colo de Deus, quer dizer, irmãos, falei o contrário aqui. Comunidade Católica Colo de Deus, né? Cantando Exuá. E Missionário Shalom cantando Quem é esse Deus? São 7 horas e 41 minutos, irmãos. Deus abençoe você. Deus abençoe a tua família.
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2: Estamos de volta, irmãos. Isso aí. Manda o WhatsApp pra nós. Estamos aqui te esperando, irmãos. Tô aqui, ó, aguardando sua mensagem. Pode pedir sua música. Se mandar seu bom dia, seu pedido de oração. Se você quiser ter algum testemunho, fique à vontade, irmão. Se você quiser contar pra nós, edificar mais, né, a fé de cada um de nós com seu testemunho. Quer mandar seu testemunho? Seja escrito, seja o áudio. Fique à vontade, viu, irmãos? Quer pedir oração? Fique à vontade. Quer dar um bom dia? Fique à vontade. Nosso WhatsApp é o 999-370169, irmãos. 34-999-370169. Deus abençoe você. Deus abençoe a sua família. E aqui, mandar aqui um abraço, nosso grande amigo, né? Irmão, colega de profissão, né? E todos aqueles que estão lá agora no Caiçaras. Deus abençoe vocês, meus irmãos. Deus abençoe a família de cada um de vocês que estão aí, meus amigos de profissão, irmãos em Cristo Jesus. Que Deus possa abençoar, iluminar a cabeça de cada um, iluminar as famílias de cada um, iluminar os seus alunos, as famílias de seus alunos. Que Deus possa fazer maravilhas na sua vida. Você, meu amigo, minha amiga, você que está aí agora no Caiçaras, meus irmãos de profissão, né, os personagens, Deus abençoe você, viu, Renatinho? Deus abençoe cada um. Deus abençoe a sua família. Deus abençoe a sua casa, meus irmãos e irmãs que estão aí. Deus abençoe você que está do outro lado do rádio também. Deus abençoe a sua família. E vamos, irmãos e irmãs, eu queria fazer com vocês, né, a novena que o Padre Reginaldo está fazendo. Com certeza vocês estão também, né? A novena de Jesus a Santas Chagas, restaurai o meu coração. Estamos juntos? Pedir ao Senhor para restaurar nossas vidas, nossos corações. Muitas vezes corações amargurados, corações que sofreram muito, corações fechados. Corações que muitas vezes pensaram em tirar as suas vidas. Vamos juntos então, irmãos, na novena. Deus de misericórdia e renovação, venho diante de ti com coração em ruínas, clamando por teu sopro de vida sobre o que soprou, quebrou. Restaurar em mim o que o tempo desgastou, o que a dor silenciou, o que a esperança esqueceu, onde há descaso traz vigor, onde há feridas derrame a cura, onde é um vazio, preencha com sentido. De novo, irmãos, com fé, com força. Onde é cansaço, traga vigor. Onde é feridas, derrame a cura. Onde é vazio, preencha com sentido. Refaz os meus passos. Reconstrói os meus sonhos. Renovai a minha fé. Com força, irmãos. Olha o que você acabou de falar. Olha o que você acabou pedir para o Senhor. Senhor, refaz os meus passos. Senhor, reconstrói os meus sonhos. Senhor, renovai a minha fé. Pois tu és Deus que faz tudo isso. Então faz em mim um novo ser, com raízes profundas, com amor mais intenso, com paz que não se abala. Você, meu irmão, minha irmã, que está abalado por alguma coisa, que está com seu coração sangrando, você que está querendo pedir perdão para alguma pessoa, mas o seu ego não deixa, peça perdão, se dê o perdão. Você que muitas vezes, naquele momento de raiva, de fúria, discute com seu marido, sua esposa, seus filhos, e seu coração agora está doendo, peça perdão a Deus. Peça, Senhor, me dê paciência. Senhor, me dê serenidade. Que eu possa ser uma pessoa nova. Que eu possa ser um novo irmão, uma nova irmã. Que eu possa ser uma nova mãe, um novo pai. Que eu possa amar mais. Vai, meu irmão, minha irmã. Peça ao Senhor das Santas Chagas. Senhor, derrama gota do seu sangue redentor, Senhor, na minha família, no meu coração. Me ajude que eu possa amar mais, que eu possa perdoar mais, que eu possa me entregar cada vez mais nas suas mãos, na sua imensa misericórdia. Não tenha medo, meu irmão, minha irmã, de se entregar nas mãos do Senhor. Sim, Jesus das Santas Chagas, restaurai o meu coração. Mais uma vez, irmãos, Jesus das Santas Chagas, restaurai o meu coração. Jesus das Santas Chagas, restaurai o meu coração. Restaurai, Senhor, a minha vida. Senhor, restaurai a minha família. Senhor, restaurai a minha empresa, o meu trabalho. Restaurai, Senhor, a minha vida. Muitas vezes cheias de turbulências, muitas vezes marcadas por decepções. Restaura, Senhor. Você que também já sofreu alguma decepção na sua vida, seja amorosa, seja sua vida na família, seja financeira, com alguma pessoa que te traiu, te roubou. Peça, Senhor, restaura o meu coração, que eu seja capaz de amar mais, que eu seja uma pessoa capaz de perdoar mais, que eu seja uma pessoa capaz de se entregar mais no teu amor, que eu seja uma pessoa capaz mais de entregar na tua misericórdia, Senhor, que eu possa mais estar perto de ti, que eu possa me desapegar de tantas coisas fúteis, que eu possa me entregar mais na tua misericórdia, Senhor, e ganhar um dia pela misericórdia de ti a salvação eterna. Entrega sua vida, meu irmão, minha irmã. Deixe o Senhor fazer morada no seu coração. Deixe o Senhor fazer morada na sua casa. E que você possa falar para o Senhor nesse exato momento: eu e minha casa pertencemos a ti, por intercessão de Nossa Senhora, nossa boa mãe. Que ela possa nos conduzir a teu Filho Jesus. Ave Maria, cheia de graça, Senhor é convosco. Bendita sois vós entre as mulheres, e bendito é o fruto do vosso ventre, Jesus. Santa Maria, Mãe de Deus, rogai por nós, pecadores, agora e na hora de nossa morte. Amém. Falei de novo demais. você tá, tem me policiar. Tem que me policiar disso aqui, irmão. Fala demais, então. Você tá doido. Puxei minha mãe. Então, irmãos e irmãs, vamos agora ao nosso momento Mariano.
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Essa música eu lembro lá do tempo da roça. Saudade da minha mãe. Deus abençoe você, irmão. Deus abençoe a tua família.

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0: Obrigado, Adriana Arides, por ter cantado comigo essa música em homenagem a Nossa Senhora.
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0: pegar água, menino?
1: Pisou.
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1: Anjos Sem Resgate cantando Mãe da Fé. São 8 horas e 23 minutos, irmãos.

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0: E com Aline Brasil cantando Augusta Rainha, encerramos nosso momento Mariana Irmãos. Espero que tenha gostado, que tenha deixado a música de Nossa Senhora entrar no seu coração, entrar na sua vida. Também ouvimos Anjos Resgate cantando Mãe da Fé e Coração de Mãe com Mariana e participação de Aline Silva. E vamos agora, irmãos e irmãs, com Banda Alfa e Ômega, Não Tenhas Medo, Mas Coragem. É o Senhor que fala para você, fala para mim, não tenhas medo, coragem. O Senhor te pergunta nessa manhã de hoje, o que você tanto necessita, o que você tanto busca no seu coração. Ele sabe o que você precisa, o que você necessita, mas Ele quer ouvir de você. Ele quer ouvir o seu clamor, Ele quer ouvir o seu pedido. Mas peça com fé, peça com amor. Amém, irmãos? Então vamos com a banda Alfa e Ômega, com a música Não Tenhas Medo. Celine Borges cantando Fica Comigo, Senhor. Essa música aqui é uma oração de São Padre Pio, né? Uma música linda. E Eliane Ribeiro cantando Força e Vitória. São 8 horas e 33 minutos, irmãos. Deus abençoe você. Deus abençoe a tua família.
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0: Alen Ribeiro cantando Força e Vitória. Que você possa pedir nesse momento força para o Senhor, para que você possa conseguir
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0: que no final das nossas vidas alcancemos a vitória em Cristo Jesus, que é,
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Agora vem meu coração uma pessoa que essa noite tentou tirar sua própria vida, sofrendo com uma depressão profunda. Que o Senhor Jesus possa entrar na casa dela nesse exato momento, possa tocar na sua vida, possa dar mais ânimo para que essa pessoa possa seguir. Vem Espírito Santo sobre essa pessoa. Não sei qual é, não sei qual problema que ela está passando, mas eu sinto que essa pessoa está sofrendo com uma depressão profunda. Uma depressão que muitas vezes ela pensou em tirar sua própria vida. E essa noite ela tentou, mas o Senhor não deixou. Porque o Senhor quer salvar essa sua serva. Vem Espírito Santo de Deus sobre essa pessoa, sobre tantas pessoas que sofrem com o mal da depressão. Porque o Senhor é justiça, porque o Senhor é vitória, porque o Senhor dá forças para cada um de nós. E eu peço, Senhor, para essa pessoa que tentou tirar sua própria vida essa noite por causa da depressão, que o Senhor possa entrar na vida dela e ela possa proclamar a vitória em Cristo Jesus, proclamar a libertação da depressão, proclamar a libertação dos vícios do álcool. Vem, Senhor Jesus. Vem, Senhor Jesus.

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1: E com Aline Brasil cantando a música Gratidão, estamos terminando o programa, irmãos. Mas fica triste não. Fica triste não. Segunda-feira estaremos de volta. E se Deus e Nossa Senhora assim quiser, estarei aqui com vocês. Deus abençoe a sua vida. Deus abençoe a sua família. Deus abençoe o seu final de semana, irmãos. Te vejo aqui, segunda-feira, se assim o bondoso Deus nos permitir, com sua infinita misericórdia, para que juntos possamos louvar, agradecer e bendizer a Deus por nossas vidas. Deus abençoe você, Deus abençoe tua família, Deus abençoe o teu dia, irmão. E aguardo você, hein? Segunda-feira, às 6 horas da manhã. E amanhã, domingo na missa, irmãos. Porque domingo na com Jesus, domingo na missa, semana com a graça. Eu vou ficando por aqui, em nome do Pai, do Filho, do Espírito Santo. Amém.

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2: 9:03.
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16: 9:10.
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11: Yeah. 9 horas e 38 minutos.

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10: 10:59.
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0: Bora começar mais uma edição nesse sabadão.
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0: E pra deixar o seu sábado muito mais animado tem Let's Go Cowboy.
1: Agora na 87 Hits, você vai ouvir Let's Go Cowboy, João Nelore e Texano. Mais um sucesso que você só ouve aqui na rádio oficial da música boa.
4: João Nelore e Texano. E agora ninguém pega nós? 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
1: Agora na 87 Hits, você vai ouvir Bruno e Marrone e Henrique e Diego, Esqueci Você, na rádio oficial da música boa.
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0: Boa noite, Uberlândia! Faz barulho aí, Uberlândia!
1: Diego e Vitor Hugo, Tuarões, antes teve Bruno e Marrone. E Henrique e Diego, esqueci você!
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5: Por favor, deixe-me passar. Eu não preciso falar com ele. Eu quero apenas tocá-lo.
6: Espere. Quem tocou em mim?
7: Mestre, em uma multidão como esta, com tantas pessoas, como pode perguntar quem o tocou? Todos nós o tocamos.
6: Não. Alguém me tocou. Senti que de mim saiu o poder.
5: Mestre. Mestre, por favor, perdoe-me. Eu toquei no seu manto e... E agora eu estou curada.
6: Filha, tenha bom ânimo. Você foi salva pela sua fé.
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1: Agora na 87 a gente vai de chão de avião.
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0: Alô, Virgínia, me ajuda a esquecer essa menina.
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4: Grupo Menos é Mais.

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1: Tô te ouvindo, garotão.
2: Ei, Serjão, tô te ouvindo, garotão.
3: Oi, Serjão. Deli, tô te ouvindo, hein?

0: 87 Hits de Patos é a rádio oficial da música boa. Zé Felipe e Ana Castela.
1: Zé Felipe e Ana Castela.
0: Sua boca mente. 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
3: 11:32.
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0: Mari Fernandes e Lauana Prado. Maluca, aqui na 87.
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2: Rabi, bem sabemos que és mestre vindo de Deus, porque ninguém pode fazer estes sinais que tu fazes se Deus não for com ele.
3: Na verdade te digo que aquele que não nascer de novo não pode ver o reino de Deus.
2: Como pode um homem nascer sendo velho? Pode, porventura, tornar a entrar no ventre de sua mãe e nascer?
3: Na verdade, te digo que aquele que não nascer da água e do Espírito não pode entrar no reino de Deus. O que é nascido da carne é carne. E o que é nascido do Espírito é Espírito. Não te maravilhes de te ter dito: necessário vos é nascer de novo. O vento assopra onde quer e ouves a sua voz, mas não sabes de onde vem nem para onde vai. Assim é todo aquele que é nascido do Espírito.
2: Como pode ser isso?
3: Tu és mestre de Israel e não sabes isto. Na verdade, te digo que nós dizemos o que sabemos e testificamos o que vimos, e não aceitais o nosso testemunho. Se vos falei de coisas terrestres e não crestes, como crereis se vos falar das celestiais?
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0: Bora fazer uma viagem no tempo. Backstreet Boys, As Long As Love.

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É o icônico tema de abertura da série Malhação, interpretado pela banda Charlie Brown Jr. Lançada em 1999. No álbum Preço Curto, Prazo Longo, a canção se tornou um hino do rock nacional dos anos 2000. E esse é mais um sucesso que você ouve aqui na 87.

0: Bom Jovem Always. E agora vamos tocar a última, a Sina de Ofélia. Você que gostou do programa, não esquece, no próximo sábado, no mesmo horário, a gente se encontra aqui na 87.
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2: Você vai ouvir.
1: A Sina de Ofélia.
2: A Sina de Ofélia.
3: Luísa Sonza
1: e Dilcim.
3: Luísa Sonza e Dilcim.

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5: 12 horas e 5 minutos. 87 hits. 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
11: 13:05. 87 hits.

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9: 13 horas e 36 minutos.

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1: 14 horas e 35 minutos.

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2: 15 horas e 32 minutos.

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1: 16 horas e 2 minutos.

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1: 17 horas e 13 minutos.

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1: 18 horas e 6 minutos.

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3: 18 horas e 56 minutos.

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1: 20 horas e 48 minutos.

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